94,9 Alvorada com Bon Jovi, Never Say Goodbye. Marisa Monte, Não Vai Embora. E Bruno Mars, Versace on the Floor. 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Assim você deixa a Alvorada cada vez mais gostosa de ouvir e com a sua cara na hora. 9:30 agora.

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4: Olá, querido ouvinte! 14 de julho é celebrado a queda da Bastilha, data que marcou o início da Revolução Francesa e tornou o Dia Nacional da França. E que tal homenagear esse país que tanto influenciou a gastronomia mundial com uma receita clássica, simples e deliciosa? Vamos preparar um omelete de ervas finas. Você vai precisar de 3 ovos, 1 colher de sopa de manteiga, sal, pimenta do reino e um punhado de ervas frescas picadas, como salsinha, cebolinha e estragão. Bata os ovos apenas para misturar as gemas e as claras, aqueça a manteiga em uma frigideira, despeje os ovos e mexa delicadamente nos primeiros segundos. Quando o omelete começar a firmar, espalhe as ervas, dobre ao meio e sirva ainda cremoso por dentro. Bon appétit! Para tirar dúvidas ou saber mais, acesse este e outros podcasts através do nosso site alvoradafm.com.br ou no meu Instagram, Flávio Chapuri. Eu sou Flávio Trombino para Alvorada FM.

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1: 94,9 Alvarada e Canyon City, Fix You. Vanessa da Mata, Nossa Canção. Emma Bunton com Robert Williams, To Beckham One. Alvorada Música e Informação, 10h56.
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1: O Cine Humberto Mauro estreia nesta semana a mostra Kurosawa. Dedicada a um dos cineastas mais influentes da história, a programação inclui títulos fundamentais da filmografia do japonês, entre eles Rashomon e Os Sete Samurais. Nesta quinta-feira, às 16h30, será exibida Fortaleza Escondida. Mais tarde, 20h, a vez de Yojimbo, o guarda-costas. A mostra Kurosawa é gratuita e ocorre no Cine Humberto Mauro até 16 de agosto. Os ingressos estão disponíveis na Simpla e na bilheteria do Palácio das Artes. Já a programação completa você encontra no site da Fundação Clóvis Salgado. E a Casa do Baile, centro de referência de urbanismo, arquitetura e design, apresenta a exposição Transpaisagem. A mostra do artista visual e fotógrafo mineiro Leonardo Finotti trata do processo de transformação permanente das cidades, propondo um diálogo entre as imagens e o espaço que as acolhe. As obras estão divididas em eixos que vão do modernismo brasileiro a espaços autônomos e informais. O trabalho faz parte do projeto Museus Pampulha, a fim de fortalecer os equipamentos de memória da região. A exposição Transpaisagem é gratuita e fica em cartaz de quarta-feira até domingo. Saiba mais no site da Prefeitura de Belo Horizonte. 10h57.

0: 94,9, Alvorada ao som de Beatles, And I Love Her. Na sequência, Chicago, Yuri The Inspiration, Alicia Keys, Empire State of Mind e Guilherme Arantes, Pedacinhos. Alvorada Música e Informação, 11h57.
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0: A Casa Fiat de Cultura promove até esta quarta-feira a oficina SketchArtTech, desenho automotivo. Inspirada na exposição 50 anos de Fiat e a Brasilidade, o evento é conduzido por profissionais do Design Center da Stellantis na América Latina. A atividade propõe descobrir as técnicas essenciais do desenho à mão, abordando aspectos como volume e detalhes no design de carros. A oficina SketchArtTech, desenho automotivo, ocorre nesta quarta a partir das 7 da noite na Casa Fiat de Cultura. O evento é gratuito e destinado a maiores de 16 anos. Senhas serão distribuídas para os participantes na recepção.
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0: O Centro Cultural Banco do Brasil celebra a partir desta quarta o talento do pintor uruguaio Joaquim Torres Garcia. Centenas de obras entre desenhos e objetos revelam a importância do artista para a aproximação das vanguardas europeias da cultura latino-americana. Além da inventividade de Torres Garcia para uma linguagem universal aliada a referências locais, a mostra montada em BH evidencia um diálogo entre o estilo do pintor e elementos tipicamente mineiros. A exposição de obras de Joaquim Torres Garcia vai até 12 de outubro, com visitas de quarta a segunda, mediante a retirada gratuita de ingressos no site ou bilheteria do CCBB. 11h59, eu sou o Bel Augusto, obrigado pela companhia, fico por aqui. A gente se encontra novamente amanhã, 8 da noite. Até lá.
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3: Se assim como eu, você aprecia o trabalho do Grupo Giramundo, eu tenho uma dica boa para hoje. O grupo vai apresentar o espetáculo Alice no País das Maravilhas durante a Mostra Cine Brasil de Teatro. A ideia é celebrar os 55 anos do grupo e convidar o público a um universo repleto de imaginação. Como sabemos, a obra clássica de Alice no País das Maravilhas reúne diferentes linguagens que marcaram a trajetória da literatura. E o Giramundo vai conectar tudo isso ao universo de bonecos, animações digitais, projeções, stop motion e uma trilha sonora repleta de estrutura e que vai combinar muito bem com a encenação, levando todos os convidados, adultos ou crianças, a um universo totalmente sensorial. Os ingressos já estão disponíveis no site do Cine Teatro Brasil e também na bilheteria. E a apresentação vai acontecer em um único dia, dia 26 de julho, domingo, às 17 horas. Outras informações você encontra no Instagram Grupo Giramundo e você também pode rever essa dica em alvoradafm.com.br/podcasts. Sou Isabela Lapa, para Alvorada FM.

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0: 2 para 1.
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2: Você já ouviu falar em apartamento garden? Muita gente imagina que seja apenas um apê com jardim, mas ele vai muito além disso. O garden é uma unidade geralmente localizada no térreo que possui uma área externa privativa. Esse espaço pode ser um jardim, um quintal, um terraço ou até uma combinação de todos eles. É como reunir as vantagens de uma casa com a praticidade de um condomínio. Essa área extra abre inúmeras possibilidades. Criar um espaço gourmet, cultivar plantas, montar um cantinho de leitura, receber amigos, oferecer mais liberdade para crianças e pets. Em muitos casos, ela praticamente dobra a área de convivência do imóvel. Mas aqui vale um alerta. Antes de comprar um imóvel assim, novo ou antigo, é importante verificar questões como segurança, privacidade, incidência de sol, drenagem da área externa e as regras do condomínio para reformas e intervenções. Se quiser conhecer um apartamento garden antigo, incrível, daqueles que eu queria pra mim, me chama no Insta que eu te mando. 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Ouça o Decore Arte no site da rádio e veja mais conteúdos no Instagram You Can Find. Eu sou Janina Esther para a rádio.

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1: O consumo adequado de água é essencial para manter o equilíbrio do organismo e prevenir a desidratação. Alguns fatores aumentam a necessidade de líquidos, como, por exemplo, a prática de exercícios físicos, que intensifica a perda de água pelo suor, o uso de medicamentos diuréticos, que elevam a eliminação pela urina, o clima quente e úmido, que acelera a transpiração, e a ingestão excessiva de alimentos ricos em sódio, que estimulam a sede. Criar o hábito de beber água ao longo do dia é uma estratégia eficaz para manter a hidratação. Apesar de reconhecerem sua importância, muitas pessoas têm dificuldade em introduzir esse consumo na rotina. Dicas práticas incluem manter uma garrafa de água sempre por perto, tanto em casa quanto no trabalho, e utilizar aplicativos de lembrete para distribuir a ingestão ao longo das horas. Em casos de condições específicas de saúde, recomenda-se orientação médica ou nutricional.

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0: 3:08.
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2: Alô, ouvintes leitores do Mundo Livro. Hoje eu vou falar sobre um livro que tem o mesmo nome do artista, Ricardo Ribeimbói. Mas não é apenas um livro de arte, é uma beleza, um mergulho na trajetória de um artista que fez da transformação a essência de sua obra. Ricardo Ribeimbói trabalha com materiais, objetos e ideias que nunca permanecem os mesmos. Uma escultura pode virar uma performance, um vídeo nasce de uma instalação, um fragmento reaparece em outra criação. Como destaca a curadora Denise Matar, nada é definitivo, tudo está em permanente processo. Ricamente ilustrado e bilíngue, o livro percorre mais de 5 décadas de produção artística sem seguir uma ordem cronológica rígida. Em vez disso, revela como Ribeimbói construiu uma linguagem baseada na impermanência, sempre dialogando com outras artes. A publicação reúne ainda textos de alguns dos mais importantes críticos do país, entre eles Paulo Reckenhoff, Frederico Moraes e Agnaldo Farias. Ricardo Ribeimbói, ao longo de sua carreira, dirigiu o Passo das Artes, foi superintendente do Itaú Cultural, onde criou programas que marcaram a produção artística brasileira, e fundou a Base 7 Projetos Culturais. Meu nome é Afonso Borges e você pode ouvir e baixar todos os podcasts que eu falo no site alvoradafm.com.br.

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2: Nesta terça-feira, o Conselho Nacional de Política Energética aprovou o aumento do teor de etanol adicionado à gasolina, dos atuais 30% para 32%. O que corresponde a praticamente um terço. Inicialmente, tal medida será válida por um prazo de 180 dias, mas muito provavelmente será prorrogada pelo governo federal, que inclusive já avalia a possibilidade de futuramente voltar a elevar esse percentual, então para 35%. Embora o aumento resulte em ganhos ambientais, já que a queima do etanol libera bem menos carbono que a da gasolina, na prática essa medida visa reduzir a dependência brasileira da importação de derivados do petróleo. Segundo o Ministério de Minas e Energia, o país deixará de consumir por ano cerca de 900 milhões de litros de combustíveis fósseis provenientes do exterior. Mas e o consumidor? Como fica nessa história? Proprietários de veículos mais novos, mesmo daqueles sem a tecnologia flex, nem deverão notar a diferença. Porém, modelos mais antigos, produzidos do início dos anos 2000 para trás, ficarão vulneráveis a alguns problemas, como falhas na alimentação do motor e até mesmo corrosão na linha de combustível. Siga-me no Instagram, Alexandre Carneiro _ Carros, e baixe este e outros podcasts pelo site alvoradafm.com.br. Eu sou Alexandre Carneiro para a Rádio Alvorada.

0: 44 e 44.
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2: Taylor Swift, I Knew It, I Knew You, tema do filme Toy Story 5.

0: 5:16.
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3: Olá, querido ouvinte! Hoje é dia de dar um toque de personalidade à comida, com um molho de pimenta simples, saboroso e cheio de aroma. Você vai precisar de 10 pimentas dedo de moça sem cabinhos, 2 dentes de alho, meia cebola, 100 ml de vinagre branco, 100 ml de água, 1 colher de chá de sal, 1 colher de chá de açúcar e 1 fio de azeite. Bata tudo no liquidificador até ficar bem homogêneo. Depois leve ao fogo baixo por cerca de 10 minutos, apenas para apurar os sabores. Espere esfriar e guarde em um vidro esterilizado na geladeira. Esse molho é perfeito para acompanhar torresmo, espetinhos, carnes, caldos e até um bom feijão. É fácil de fazer e rende bastante e deixa qualquer prato com aquele toque especial. Bom apetite! Para tirar dúvidas ou saber mais, acesse este e outros podcasts através do nosso site alvoradafm.com.br ou no meu Instagram, Flávio Chapuri. Eu sou o Flávio Trombino para Alvorada FM.

0: Painel Alvorada, ao som de Caetano, Keisha, Ted Swings, Lose Control, Mike Reno and Wilson, Almost Paradise. 6 horas, um bom dia para você. Em instantes começa o Painel Alvorada, primeira edição.
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8: São 6:03. Olá, muito bom dia para você ligado aqui comigo na 94,9 Alvorada FM de Belo Horizonte nesta quarta-feira de frio, 15 de julho de 2026. A temperatura aqui no alto da Raja Gabalha é de 12 graus. O céu ainda não clareou. Eu sou o Edson Aquino, te acompanhando até as 11 e até as 9. Te convido a acompanhar comigo as principais notícias do dia, começando pelos destaques de hoje. Defesa Civil alerta para baixas temperaturas em Belo Horizonte até domingo. Prefeitura sanciona a lei que proíbe publicidade de bets em espaços públicos da capital. Câmara Municipal de BH abre novo processo de cassação contra o vereador Lucas Ganem. Receita paga nesta quarta-feira o cashback do Imposto de Renda. Termina hoje o prazo para decisão quanto ao novo tarifaço de Trump sobre o Brasil.
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8: Espanha vence a França por 2-0 e está na final da Copa do Mundo. O adversário será definido hoje entre Argentina e Inglaterra. Para você, um excelente início de manhã. Como sempre, o conselho é o mesmo. Vá bem agasalhado, muito frio, né? Dirija com atenção e construa um novo dia sempre com ações, palavras e pensamentos positivos. Agora, 6:05, a gente começa de Wind of Change, Scorpions.

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1: Conferindo 6:13, Belo Horizonte está sob alerta da Defesa Civil para baixas temperaturas. Segundo o comunicado do órgão municipal, até domingo os termômetros devem ficar abaixo de 12 graus nas primeiras horas do dia, devido a uma massa de ar polar que passa pela capital. Com isso, a Defesa Civil recomenda que a população realize atividades físicas utilizando agasalho e que mantenha janelas abertas em ambientes fechados e com aglomeração de pessoas. É importante ainda cuidar da hidratação, evitar banhos muito quentes e redobrar a atenção a problemas respiratórios. E vai até hoje a campanha da Defensoria Pública de Minas Gerais, que arrecada agasalhos para ajudar pessoas em situação de vulnerabilidade social. A ação recebe doações de casacos, jaquetas, blusas de frio, calças, cobertores, mantas, luvas, toucas, meias e roupas infantis. As arrecadações ocorrem em 11 municípios mineiros e os donativos serão destinados a instituições e famílias atendidas pelas unidades da Defensoria. Em Belo Horizonte, as doações podem ser entregues em pontos localizados nos bairros Barro Preto, Santo Agostinho e Lourdes. Os endereços você confere no site da Defensoria. Seis e quinze.

0: primeiras canções de hoje no painel, juntos Whitney Houston, Callum Scott, I Wanna Dance With Somebody, Gilberto Gil, Não Chores Mais, Sade, No Ordinary Love. 6h23.
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0: E a quarta-feira será de céu claro com sensação de frio em Belo Horizonte, região metropolitana. Na capital mineira, a temperatura mínima prevista para hoje 9 graus. Máxima pode chegar a 23, umidade relativa do ar em torno de 30% à tarde. Neste momento, o céu começa aos poucos a clarear. Temperatura ainda em 12 graus aqui no alto da Raja Gabária.
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0: 6h27.

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1: 6:34. Começou a valer em Belo Horizonte a proibição de publicidade de bets em espaços públicos da capital. O decreto foi publicado ontem pela Prefeitura e impede a instalação de peças comerciais de operadoras de cota fixa em mobiliário urbano, como abrigos de ônibus e bancos de praça. E também em locais como parques, hospitais e centros de saúde. A medida proíbe ainda a publicidade de bets que estimule a prática de apostas pelo público jovem perto de escolas e outros equipamentos públicos destinados ao atendimento de crianças e adolescentes. Órgãos e entidades da administração municipal terão 15 dias úteis para se adequarem às novas regras. E contribuintes de BH que querem desconto de 2% no valor total do IPTU 2026 têm até hoje para quitar as parcelas restantes do imposto de forma integral. Segundo a PBH, para ter direito ao desconto, o contribuinte que estiver inadimplente com parcelas anteriores deve regularizar o pagamento. Ainda segundo a PBH, neste mês não haverá envio da guia física do IPTU para as residências. Os contribuintes podem emitir as guias pelo portal da PBH ou também pelo BH Sim, aplicativo oficial da Prefeitura e também em agências dos Correios.

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1: Pan Alvorada com Backstreet Boys, I Wanted That Way, Javan Azul, Bruno Mars, Smoking Out the Window. Faltam 17 para 7.
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1: O Aeroporto Internacional de Belo Horizonte opera normalmente na manhã desta quarta-feira. O voo 4605 da Azul, que chegaria de São Luís, no Maranhão, às 5h25, deve pousar em Confins às 7h29, enquanto o voo 4553 da mesma companhia, que chegaria de Salvador, na Bahia, às 7 em ponto, deve pousar às 7h15. Para as próximas horas, não há registro de cancelamentos no terminal e entre os principais aeroportos do país funcionam normalmente também os terminais Congonhas e Guarulhos, em São Paulo, além do Galeão e Santos Dumont, no Rio de Janeiro.
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1: Direto da Central Alvorada de Trânsito, vamos às primeiras informações desta manhã. Josiele, um bom dia, ótima quarta-feira.
4: Edson, bom dia para você também, para o ouvinte que nos acompanha aqui na Rádio Alvorada. Vamos falar de estradas, Edson. Rodovia Fernão Dias é o nosso destaque inicial. Na chegada Betim, perto do posto da Polícia Rodoviária Federal, interdição parcial está gerando congestionamento de 5 quilômetros, fila que afeta o trânsito lá em São Joaquim de Bicas. Atenção, motorista, você que chega de viagem, dirigir com muito cuidado. É a dica neste momento, já que desvios não compensam, a rota é longa. Edson, na saída para São Paulo, a Rodovia Fernão Dias está livre. 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Josiele Lemos para a Rádio Alvorada.
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6: Se você gosta de visitar lugares que vão te levar a uma viagem no tempo e te permitir um dia calmo enquanto aprecia muita mineiridade, casas coloridas, ruas aconchegantes, bares e restaurantes, Bichinho é um lugar que você precisa incluir no seu roteiro. Bichinho, se você não sabe, é um distrito do município de Prados e fica a apenas 7 quilômetros de Tiradentes. Lá, além de se divertir com calma, você vai poder visitar lojas de móveis, ateliês de arte, casas de bordado e conhecer muito do artesanato mineiro. Como é perto de Tiradentes, é comum as pessoas se hospedarem por lá e fazerem um bate-volta até Bichinho. Mas em Bichinho também existem excelentes opções de hospedagem, simples, rústicas, mas repletas de aconchego. Para comer, é claro, Tempero da Ângela é sempre o mais indicado. Um restaurante conhecido pela comida mineira, pelo sabor e pela fartura. Viajar por Minas é bom demais. E eu espero que você anote mais essa dica entre os seus roteiros. Para rever essa dica, você pode acessar alvoradafm.com.br/podcasts ou me procurar no Coisas de Mineiro. Sou Isabela Lapa para Alvorada FM.
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7: 11 para 7.

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1: Faltando agora 2 para 7.
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1: A Espanha é a primeira finalista da Copa do Mundo 2026. A equipe venceu a França ontem por 2 a 0 em confronto das semifinais e chega à final pela primeira vez desde que conquistou o título em 2010. Com grande força coletiva, La Roja fechou o forte ataque francês. Oyarzabal abriu o placar cobrando o pênalti sofrido por Lamine Yamal ainda no primeiro tempo, enquanto Pedro Porro ampliou o placar já na segunda metade. Agora a Espanha terá pela frente, na finalíssima, a equipe que vai sair vitoriosa do duelo de hoje entre Inglaterra e Argentina. O confronto acontece às 16h com transmissão da TV Globo, SBT, GE e Cazé TV. E no vôlei, o Brasil disputa a partir de hoje a última semana da fase classificatória da Liga das Nações masculina. A seleção joga em Chicago, nos Estados Unidos, contra França, Estados Unidos, Polônia e China. O Brasil soma 5 vitórias e 3 derrotas e está fora da zona de classificação para a fase final. Como a China já tem vaga garantida por sediar o mata-mata, 7 vagas seguem em disputa. A primeira partida da equipe de Bernardinho será nesta quarta, 18h, contra a França. 1 para 7.

0: Bem, meu amor, adoçam de Alan Parsons, Eye in the Sky, Skank é algo parecido, Spice Girls, To Become One. Agora são 7:07.
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0: Josiele, como estão as vias de acesso ao centro?
2: Edson, na Avenida Cristiano Machado, além das obras lá no Dona Clara, tem ocorrência também no caminho para o centro. O trânsito está bem complicado neste momento. Quem está saindo de Vila Nova, a alternativa é passar pela Pedro I e depois a Avenida Antônio Carlos. 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Josiele Lemos, para a Rádio Alvorada.
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3: O consumo adequado de água é essencial para manter o equilíbrio do organismo e prevenir a desidratação. Alguns fatores aumentam a necessidade de líquidos, como, por exemplo, a prática de exercícios físicos, que intensifica a perda de água pelo suor, o uso de medicamentos diuréticos, que elevam a eliminação pela urina, o clima quente e úmido, que acelera a transpiração, e a ingestão excessiva de alimentos ricos em sódio, que estimulam a sede. Criar o hábito de beber água ao longo do dia é uma estratégia eficaz para manter a hidratação. Apesar de reconhecerem sua importância, muitas pessoas têm dificuldade em introduzir esse consumo na rotina. Dicas práticas incluem manter uma garrafa de água sempre por perto, tanto em casa quanto no trabalho, e utilizar aplicativos de lembrete para distribuir a ingestão ao longo das horas. Em casos de condições específicas de saúde, recomenda-se orientação médica ou nutricional.
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9: Alô, ouvintes leitores do Mundo Livro. Hoje eu vou falar sobre um livro que tem o mesmo nome do artista, Ricardo Ribeiroboy. Mas não é apenas um livro de arte, é uma beleza. Um mergulho na trajetória de um artista que fez da transformação a essência de sua obra. Ricardo Ribeiroboy trabalha com materiais, objetos e ideias que nunca permanecem os mesmos. Uma escultura pode virar uma performance, um vídeo nasce de uma instalação, um fragmento reaparece em outra criação. Como destaca a curadora Denise Matar, nada é definitivo, tudo está em permanente processo. Ricamente ilustrado e bilíngue, o livro percorre mais de 5 décadas de produção artística sem seguir uma ordem cronológica rígida. Em vez disso, revela como Ribeiroboy construiu uma linguagem baseada na impermanência, sempre dialogando com outras artes. A publicação reúne ainda textos de alguns dos mais importantes críticos do país, entre eles Paulo Reckenhoff, Frederico Moraes e Agnaldo Farias. Ricardo Ribeiroboy, ao longo de sua carreira, dirigiu o Passo das Artes, foi superintendente do Itaú Cultural, onde criou programas que marcaram a produção artística brasileira, e fundou a Base 7 Projetos Culturais. Meu nome é Afonso Borges e você pode ouvir e baixar todos os podcasts que eu falo no site alvoradafm.com.br.
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0: 7

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1: 7:20. Por 39 votos favoráveis, a Câmara Municipal de Belo Horizonte aceitou nesta terça-feira a nova denúncia contra o vereador Lucas Ganem, do MDB, por infração político-administrativa. A análise da acusação será conduzida por uma comissão processante que terá até 90 dias para concluir os trabalhos. O vereador é novamente acusado de fraude na declaração de domicílio eleitoral em 2024. Se comprovada a denúncia, Lucas poderá ser cassado e perder o mandato parlamentar. Na semana passada, a Câmara arquivou o primeiro processo de cassação após a Justiça entender que a ação ultrapassou o prazo regimental para ser concluída. E o projeto da Lei de Diretrizes Orçamentárias de Minas já pode ser votado em plenário na Assembleia Legislativa. A Comissão de Fiscalização Financeira aprovou para ser favorável ao texto que define as metas e prioridades do orçamento estadual para 2027. A proposta prevê receita de R$ 142,790 milhões e despesas de R$ 150,4 bilhões, somando um déficit de R$ 7,670 milhões. A votação em turno único deve acontecer nesta quarta-feira. A Assembleia não pode iniciar o recesso parlamentar do meio do ano sem votar a matéria no plenário. 7:21.

0: Flowers, Baby Consuelo, Sem Pecado, Sem Juízo, Simple Red, Say You Love Me. 7:30.
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0: Com quase 50 indiciados, investigações do roubo do INSS deve chegar nos próximos dias à Procuradoria-Geral da República. Direto de Brasília, vamos conferir as informações com o repórter José Maria Trindade.
2: Pois não. Olha, a Polícia Federal conclui a parte principal do inquérito sobre os ladrões do INSS e confirma, houve mesmo roubo dos aposentados, através de sindicatos e associações fajutas que se uniram a diretores do Instituto que deveriam proteger e acabaram colaborando para o roubo que se dava através de descontos indevidos. Os aposentados eram associados, sem saber há associações que até forjavam empréstimos sem solicitação. O cálculo é de um roubo de mais de 60 bilhões de reais, que passou pelo governo Bolsonaro e governo Lula. O ministro André Mendonça é o relator e ele vai agora encaminhar as investigações para a Procuradoria-Geral da República, que vai decidir o indiciamento dos indicados na cúpula da grande fraude. 48 foram indiciados. Entre eles estão o ex-presidente do INSS, Alessandro Stefanuto, o ex-procurador-geral do órgão, Virgílio de Oliveira Filho, o ex-diretor de benefícios da autarquia, André Fidelis, e ainda o lobista conhecido como Careca do INSS, Antônio Carlos Antunes. Olha, todos estão indiciados e agora no Supremo Tribunal Federal haverá a definição sobre o papel de cada um deles. A investigação na Polícia Federal continua. De Brasília, José Maria Trindade para a Rádio Alvorada.
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0: 7:32.

0: Espanha Alvorada com Chicago, If You Leave Me Now, Michael Bublé, Me and Mrs. Jones. Agora faltando 20 para as 8.
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0: E a quarta-feira será de céu claro, com nevoeiros isolados e frio intenso em Belo Horizonte e região metropolitana. Na capital mineira, a temperatura mínima registrada hoje foi 10 graus, enquanto a máxima pode chegar a 24, umidade relativa do ar em torno de 30%. Nesse momento, o céu já clareou, o sol brilha e a temperatura em 14 graus aqui no alto da Raja Gabalha.
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0: Josi, falamos ainda há pouco das vias de acesso e as rodovias.
3: Edson, a rodovia Fernão Dias segue congestionada no caminho para Belo Horizonte, lá perto do bairro Citrolândia, pouco antes do posto da Polícia Rodoviária Federal na chegada Betim. Tinha uma carreta cegonheira na faixa da direita e, neste momento, a faixa da esquerda segue comprometida para obras, Edson. A fila afeta o trânsito em São Joaquim de Bicas. Quem está chegando de viagem, dirigir com muita atenção nesse trecho aí, ou pegar o desvio por Brumadinho, mas lembrando que a volta é longa. No sentido São Paulo, até o momento, a rodovia Fernão Dias está livre, Edson. 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Josiele Lemos para a Rádio Alvorada.
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14: Você já ouviu falar em apartamento garden? Muita gente imagina que seja apenas um apê com jardim, mas ele vai muito além disso. O Garden é uma unidade geralmente localizada no térreo que possui uma área externa privativa. Esse espaço pode ser um jardim, um quintal, um terraço ou até uma combinação de todos eles. É como reunir as vantagens de uma casa com a praticidade de um condomínio. Essa área extra abre inúmeras possibilidades. Criar um espaço gourmet, cultivar plantas, montar um cantinho de leitura, receber amigos, oferecer mais liberdade para crianças e pets. Em muitos casos, ela praticamente dobra a área de convivência do imóvel. Mas aqui vale um alerta. Antes de comprar um imóvel assim, novo ou antigo, é importante verificar questões como segurança, privacidade, incidência de sol, drenagem da área externa e as regras do condomínio para reformas e intervenções. Se quiser conhecer um apartamento garden antigo, incrível, daqueles que eu queria pra mim, me chama no Insta que eu te mando. Fique por dentro do Morar Contemporâneo. Ouça o Decore Arte no site da rádio e veja mais conteúdos no Instagram You Can Find. Eu sou Janina Esther para a Rádio Alvorada FM.
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15: 14 para as 8.

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1: Faltando agora 7 para as 8, a Receita Federal paga hoje a restituição automática do Imposto de Renda à Pessoa Física 2026. Batizada de cashback, a modalidade contempla pessoas não obrigadas a declarar o imposto, mas que ainda assim tiveram o imposto retido na fonte ao longo de 2024 e, por isso, passaram a ter direito à restituição. Ao todo, cerca de 3 milhões de contribuintes terão direito aos valores, que somam aproximadamente 460 milhões de reais. O valor máximo a ser pago por contribuinte é de R$ 1.000. O pagamento será realizado na chave Pix, que seja o número do CPF. Para saber se tem direito ao cashback, basta acessar a página da Receita Federal na internet.
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1: E a Bolsa de Valores de São Paulo fechou o pregão de ontem em alta de 0,51% aos 176.641 pontos. O dólar comercial desvalorizou 1,05%, vendido a R$ 5,07. Já o euro caiu 0,74%, negociado a R$ 5,79. As cotações de hoje, como sempre, você confere logo mais às 10h30 no Alvorada Express. 5 para as 8.

0: Pai Noel falando com Pink, Just Give Me a Reason, Lady Antebellum, Need You Now, Balara Jorge Versilo, Algo Me Diz. 8 e 2.
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0: Qual o seu destaque agora, Josi?
2: Edson, duas situações na reta do Califórnia, na saída para Ceasa. Batida entre dois carros e outra colisão envolvendo carro e moto, congestionamento desde o anel rodoviário. Há impactos também na marginal do anel rodoviário. A dica para o motorista é buscar por vias internas do conjunto Califórnia, Edson, já que o acesso para a via expressa está interditado neste momento. O motorista não consegue sair do anel rodoviário indo em direção à via expressa no sentido Contagem. Então, é buscar por vias internas ali mesmo do bairro Álvaro Camargo, Argos, Dom Bosco, Conjunto Califórnia. A reta da Califórnia também tem fila no acesso para o anel rodoviário em direção ao centro da capital. Quem sai da Ceasa pode pegar a Helena de Vasconcelos Costa e Via Expressa. 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Josiele Lemos para a Rádio Alvorada.
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7: Nesta terça-feira, o Conselho Nacional de Política Energética aprovou o aumento do teor de etanol adicionado à gasolina, dos atuais 30% para 32%. O que corresponde a praticamente um terço. Inicialmente, tal medida será válida por um prazo de 180 dias, mas muito provavelmente será prorrogada pelo governo federal, que inclusive já avalia a possibilidade de futuramente voltar a elevar esse percentual, então para 35%. Embora o aumento resulte em ganhos ambientais, já que a queima do etanol libera bem menos carbono que a da gasolina, na prática essa medida visa reduzir a dependência brasileira da importação de derivados do petróleo. Segundo o Ministério de Minas e Energia, o país deixará de consumir por ano cerca de 900 milhões de litros de combustíveis fósseis provenientes do exterior. Mas e o consumidor? Como fica nessa história? Proprietários de veículos mais novos, mesmo daqueles sem a tecnologia flex, nem deverão notar a diferença. Porém, modelos mais antigos, produzidos do início dos anos 2000 para trás, ficarão vulneráveis a alguns problemas, como falhas na alimentação do motor e até mesmo corrosão na linha de combustível. Siga-me no Instagram, Alexandre Carneiro _ Carros, e baixe este e outros podcasts pelo site alvoradafm.com.br. Eu sou Alexandre Carneiro para a Rádio Alvorada.
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1: 8:16. Termina hoje o prazo para que os Estados Unidos decidam se aplicam ou não novas tarifas sobre produtos brasileiros. Em junho, o governo americano acusou o Brasil de práticas econômicas desleais após concluir uma investigação comercial aberta no ano passado. Segundo a Casa Branca, práticas como o desmatamento ilegal e o uso do PIX estão restringindo a atuação de empresas americanas. Após o relatório final da investigação, o Escritório de Comércio dos Estados Unidos sugeriu um novo tarifaço de 25% sobre produtos brasileiros. Caso a sanção se confirme, o Ministério da Fazenda informou que considera recorrer à Lei da Reciprocidade, aprovada pelo Congresso em 2025, em meio à primeira rodada de tarifas aplicadas por Donald Trump. E Trump disse nesta terça-feira ter desistido de cobrar pedágio de 20% sobre todas as mercadorias transportadas no Estreito de Hormuz. O chefe da Casa Branca afirmou que vai substituir a cobrança por acordos comerciais e de investimento com países do Golfo Pérsico. No entanto, apesar de desistir da tarifa, Trump disse que o plano de retomar o bloqueio naval no canal permanece em vigor. Nos mercados globais, o preço do petróleo Brent segue em alta, mesmo após o recuo do republicano, vendido neste momento a US$ 85,70 o barril. 8:18.

0: Alice, Birds of a Feather, Vander Lee, Românticos, Con The Gang, Cherish. 8h25.
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0: José, alguma melhora no fluxo das vias de acesso?
2: Edson, na Avenida Tereza Cristina, no bairro Betânia, perto da Rua das Canoas, em direção ao centro da capital, o trânsito está bem retido lá perto do anel rodoviário, porque teve ocorrência no trajeto, Edson. Ali no cruzamento com a Avenida Eliseu Rezende, alerta para quem dirige na região passar com cuidado, é a dica neste momento, ou se quiser buscar o desvio pela Avenida Eliseu Rezende e depois a Rua Úrsula Paulino. No sentido Cidade Industrial, caminho para Contagem, a Avenida Tereza Cristina tá livre. 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Josiele Lemos para a Rádio Alvorada.
0: Ok, Josi. E Inglaterra e Argentina decidem hoje quem vai enfrentar a Espanha, que ontem eliminou a França, né? Na final da Copa. Já no comentário de Paulo Vinícius Coelho, na prancheta do PVC. 8h26.
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12: Depois da classificação da Espanha contra a França, agora é a decisão do segundo semifinalista em Atlanta. E a Inglaterra vai tentar o que não conseguiu das outras vezes em Copa do Mundo, né? Em 66, quartas de final, a Inglaterra eliminou a Argentina. Em 62, fase de grupos, a Inglaterra ganhou da Argentina. Mas em 86, quartas de final, a Argentina eliminou a Inglaterra. Em 98, oitavas de final, a Argentina eliminou a Inglaterra. E em 2002, fase de grupos, a Inglaterra ganhou da Argentina. A Argentina acabou eliminada, mas não naquele jogo diretamente. A rivalidade existe também pela política, e a gente sabe que tem olhares diferentes do que aconteceu naquele momento da Guerra das Malvinas, quando não foi a Inglaterra que atacou a Argentina, foi a Argentina que atacou um território que estava em litígio, mas que tinha os ingleses dominantes, para terminar o período de ditadura argentina com um pouco mais de popularidade do governo, e o tiro saiu pela culatra. A culpa da guerra foi mais da Argentina do que da Inglaterra, mas a maior parte dos soldados mortos foram os argentinos. Então você fica pensando que os ingleses mataram. Se fosse no Brasil, mataram seu primo, seu irmão, seu tio, seu cunhado, seu amigo, seu vizinho. Isso deixa rescaldo, isso deixa resquício, isso deixa lembranças ruins, deixa rivalidade. Mas como disse Scaloni, é só um jogo de futebol. E é isso que tem que se pensar. A Argentina vai tentar ganhar da Inglaterra porque tem Messi. A Inglaterra vai tentar vencer a Argentina porque tem Belinho. Paulo Vinícius Coelho, PVC, Alvorada FM na Copa do Mundo.
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0: 8:31.

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1: 8:37. Aprovada em definitivo no Senado a PEC que cria regras especiais de aposentadoria para agentes comunitários de saúde e de combate às endemias. O texto segue para promulgação pelo Congresso Nacional e não precisa de sanção presidencial. Pela proposta, mulheres poderão se aposentar aos 57 anos e homens aos 60. A PEC também prevê uma regra de transição. Quem completar 25 anos de contribuição até 2030 poderá se aposentar aos 50 anos, no caso das mulheres, e aos 52, no caso dos homens. O governo, no entanto, estuda recorrer ao STF, alegando que a PEC não prevê fonte de compensação fiscal e que o impacto nas contas públicas pode chegar a 30 bilhões de reais em 10 anos. E o Ministério da Saúde e o IBGE iniciaram a terceira edição da Pesquisa Nacional de Saúde. Até o fim de novembro, cerca de 140 mil domicílios serão visitados em todo o país para levantar informações sobre as condições de saúde da população, hábitos de vida e acesso aos serviços de saúde. Nesta edição, os participantes terão pressão arterial, peso e altura aferidos. A principal novidade é a coleta de sangue e urina em boa parte da amostra com moradores de 35 anos ou mais de capitais e regiões metropolitanas. 8:39.

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1: Agora faltando 13 para as 9. Ninguém acertou as 6 dezenas da Mega Sena sorteadas sábado pela Caixa Econômica Federal. Os números foram 20, 28, 32, 35, 40 e 54. Os números sorteados ontem. Essa quina teve 24 apostas ganhadoras, cada uma vai receber cerca de R$63.700. Com resultado, o prêmio principal está acumulado em 30 milhões, com sorteio marcado para amanhã. As apostas mínimas custam R$6 e podem ser feitas presencialmente.

Ana será apresentado no próximo sábado, às 15h, no Centro Cultural SESI Minas. Informações sobre ingressos você encontra em nosso site, alvoradofm.com.br. Doze para as 9.

0: Últimas canções de hoje no painel: Eric Clapton, My Father's Eyes, Dan McLean, Castles in the Air e Javan, Si. Agora faltando 3 para as 9.
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0: E as últimas informações de hoje, Josiele?
2: Na Antônio Carlos Edson, perto da Universidade Federal, no caminho para o centro, tem uma faixa interditada, ocorrência envolvendo o veículo, está gerando fila desde Abraão Caram. Quem está saindo da Pampulha, pegar a Carlos Luz, está valendo mais neste momento, viu? Agora em direção a Pedro I, aí sim, Antônio Carlos livre em toda a extensão. 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Josiele Lemos para a Rádio Alvorada. Abraços, Edson, para você e para o ouvinte. Até amanhã.
0: Beijo, Josi. Até amanhã.
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0: Esses foram os destaques desta quarta. Defesa Civil alerta para baixas temperaturas em Belo Horizonte até domingo. Prefeitura sanciona lei que proíbe publicidade de bets em espaços públicos da capital. Câmara Municipal de BH abre novo processo de cassação contra o vereador Lucas Ganem. Receita paga nesta quarta-feira o cashback do imposto de renda. Termina hoje o prazo para decisão quanto ao novo tarifaço de Trump sobre o Brasil.
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0: Espanha vence a França por 2-0 e está na final da Copa do Mundo. O adversário será definido hoje, logo mais às 4, Argentina e Inglaterra. Confira mais informações no Repórter Alvorada e no Alvorada Express durante a nossa programação. Lembrando que a partir das 5 da tarde tem o painel Alvorada, segunda edição. Sou grato pela sua companhia. Excelente manhã para você. Vamos juntos.
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0: Alvorada 9 em ponto.
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0: 9:02, a música passa a ser nossa prioridade a partir de agora. Ouça um pouco do que vem por aí.
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1: Taylor Swift, I Knew It, I Knew You, tema do filme Toy Story 5.

Últimas dessa primeira sequência, Amy Winehouse, Back to Black, Ken Rogers e Dolly Parton, Islands in the Stream, Ed Sheeran, Thinking Out Loud, Pepe Gomes, Garota Dourada. 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Participe e dê sua opinião. 9:31. Vamos dar sequência ao Bônus Alvorada com Backstreet Boys, All I Have to Give.

0: Foram as últimas canções: Colin Hay, Into My Life, Justin Timberlake, What Goes Around, Biquíni Cavadão, Isabela Brandt. Então, agora faltam 2 para as 10.
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0: Valor do aluguel em Belo Horizonte subiu 4,4% no primeiro semestre deste ano. Os dados constam no índice Fipzap, que acompanha os preços de locação e venda de imóveis residenciais e comerciais no país. A alta na capital mineira ficou acima da inflação acumulada no período de 3,2%. Ainda segundo a pesquisa, o bairro mais caro para alugar em BH atualmente é o Santo Agostinho, onde o preço médio por metro quadrado está em R$ 73,70. Na sequência vem a Savassi, com metro quadrado avaliado em R$ 69,40, e Belvedere, R$ 67,40. Na média geral, o preço do metro quadrado na capital chega a R$ 50,13. E a venda de veículos seminovos continua em alta no mercado mineiro. Segundo o levantamento da Associação dos Revendedores de Veículos de Minas Gerais, no primeiro semestre de 2026, mais de 1,1 milhão de unidades foram vendidas no estado. O número representa alta de 7,8% em relação ao mesmo período do ano passado, índice abaixo da média nacional, que chegou a 8,7%. Em Belo Horizonte, 280 mil seminovos foram comercializados no período. Já entre modelos mais vendidos, o ranking na capital é liderado pelo Volkswagen Gol, seguido pelo Fiat Palio e pelo Fiat Uno. Céu parcialmente encoberto, sol brilhando e a temperatura em 18 graus aqui no alto da Raja Gabalha. 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
0: Alvorada, são 10:01.
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0: 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Alvorada com Jack Johnson, Times Like These, Chris de Burgh, Delay Dun Red e Bruno Mars, Risk It All. 10h23.
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0: A Bolsa de Valores de São Paulo está em baixa de 0,31% aos 176.089 pontos. O dólar comercial tem baixa de 0,27%, vendido a R$ 5,06. O euro tem baixa de 0,2%, negociado a R$ 5,78. A quarta-feira tem manhã de céu claro em Belo Horizonte, região metropolitana. A máxima hoje deve chegar a 24 graus, umidade relativa do ar mínima em torno de 30%. Neste momento temos 19 graus aqui no alto da Raja Gabalha. Ouça logo mais no Repórter Alvorada. Senado aprova a medida provisória que altera as regras do piso mínimo do frete rodoviário. 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

0: Alvorada com James Blunt, 1973. Gilberto Gil, vamos fugir. See You for the Love of You. Faltam agora 2 para as 11.
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0: O Senado aprovou a medida provisória que altera as regras do piso mínimo do frete rodoviário. A votação ocorreu após paralisação de caminhoneiros autônomos no litoral paulista em pressão pela análise da matéria. O texto mantém a obrigatoriedade de um valor mínimo para o serviço, mas retira do Congresso a definição e atualização de números específicos, o que ficará a cargo da Agência Nacional de Transportes Terrestres. A proposta também endurece as punições para empresas que descumprirem a tabela da ANTT, com multas, suspensão e até cancelamento do registro em casos graves. Agora, a MP segue para a sanção do presidente Lula. E o governo de Minas sancionou hoje a lei que reconhece a corrida de carrinho de rolimã como modalidade esportiva e atividade de lazer. Segundo o texto publicado no Diário Oficial, o objetivo é valorizar, proteger e incentivar a prática no estado. Em Belo Horizonte, a corrida de carrinho de rolimã já é reconhecida como esporte desde agosto do ano passado. Na capital, se enquadram nessa condição apenas as atividades devidamente licenciadas, com aparato de segurança e socorro estabelecido pelos órgãos competentes. Sol entre nuvens sobre a capital mineira, a temperatura em 19 graus aqui no alto da Rádio Gabalha. 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Ótima quarta, siga com a Flávia Abreu. Até amanhã.
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16: Muito bom dia, uma excelente quarta-feira para você que está na Alvorada FM de Belo Horizonte. 11:04, temos promoção cultural para você. Que tal levar uma entrada para se divertir no parque para crianças Space Friends Park? Para participar, basta responder a pergunta: qual o nome do filme infantil que tem os personagens Senhor Incrível, a Mulher Elástica e o Gelado? Responda e mande seu nome completo por mensagem de texto para o nosso WhatsApp 319-9981-5757. O primeiro a enviar corretamente vai ganhar uma entrada que dá direito a 2 horas de acesso para um adulto e uma criança ao Space Friends Park. O resultado da promoção sai no fim do bônus Alvorada. Repetindo nosso WhatsApp, 319-9981-5757. 999-81-5757. Participe e boa sorte.
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Encerrando a primeira parte do bônus aqui na Alvorada com Djavan, Lilás, Harry Styles, Watermelon Sugar e Deb Gibson, Lost in Your Eyes. 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O bônus de 1 hora só de música continua com I'll Never Love This Way Again, Jessathan.

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1: Encerrando mais uma edição do Bônus aqui na Alvorada com KC and the Sunshine Band, Give It Up, e ouvimos também Noites com Sol com Flávio Venturini, Vanessa da Mata e Sinéad O'Connor, Nothing Compares to You. Faltando um minuto para o meio-dia e vamos à apuração do resultado da promoção cultural. A ganhadora que leva uma entrada que dá direito a 2 horas de acesso para um adulto e uma criança ao Space Friends Park é a Débora Guimarães, que respondeu certo. Os personagens Senhor Incrível, Mulher Elástica e Gelado fazem parte do filme Os Incríveis. Parabéns, Débora Guimarães. Nossa equipe entrará em contato para instruções.
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1: A Receita Federal paga hoje a restituição automática do Imposto de Renda Pessoa Física 2026. Batizada de cashback, a modalidade contempla pessoas não obrigadas a declarar o imposto, mas que ainda assim tiveram o imposto retido na fonte ao longo de 2024 e, por isso, passaram a ter direito à restituição. Ao todo, cerca de 3 milhões de contribuintes terão direito aos valores, somando aproximadamente 460 milhões de reais. O valor máximo a ser pago por contribuinte é de R$ 1.000. O pagamento será realizado na chave Pix, que seja o número do CPF. Para saber se tem direito ao cashback, basta acessar a página da Receita Federal na internet. E também hoje começa o pagamento do PIS/PASEP para trabalhadores nascidos em setembro e outubro. Tem direito ao benefício cidadãos cadastrados há pelo menos 5 anos e que tenham trabalhado com carteira assinada por no mínimo 30 dias em 2024, com remuneração de até R$ 2.766. Os valores são proporcionais aos meses trabalhados no ano de referência e podem chegar a um salário mínimo. Funcionários de empresas privadas devem retirar o abono na Caixa Econômica, enquanto funcionários públicos devem fazer o saque no Banco do Brasil. Valores podem ser consultados no aplicativo Carteira de Trabalho Digital ou no portal gov.br. Voltamos com outras informações no Alvorada Express, ao meio-dia e meia.
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0: Na Alvorada FM, você ouviu John Secada e Feel Gold, George Michael e Aretha Franklin, I Knew You Were Waiting, e Cidade Negra, Estrada. Agora, 12:29.
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0: A Bolsa de Valores de São Paulo está em baixa de 0,42% aos 175.903 pontos. O dólar comercial tem alta de 0,03%, vendido a R$ 5,07. Já o euro tem alta de 0,18%, negociado a R$ 5,80. A quarta-feira tem tarde de céu claro em Belo Horizonte e região metropolitana. A máxima hoje deve chegar a 24 graus, com umidade relativa do ar mínima em torno de 30%. Ouça logo mais no Repórter Alvorada. Argentina e Inglaterra definem hoje o segundo finalista da Copa do Mundo 2026.
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0: Chegando novas informações com o repórter Diego Costa. Boa tarde para você, Diego.
2: Boa tarde para você também, Flávia Abreu, e para o ouvinte Alvorada. Neste momento, vejo lentidão para quem está na BR-040, no sentido BH, passando pela reta do Califórnia, entre o bairro Jardim Bandeirantes em Contagem, até a chegada ao trevo do Califórnia. Não há informação de ocorrência e a opção de rota alternativa para você ouvinte agora é pegar a Via Expressa, a partir do trevo da Ceasa e, na sequência, a Avenida Helena de Vasconcelos Costa, no sentido Sete Lagoas. Tem boas condições agora na 040, assim como na 040, na passagem pela região de Nova Lima, no sentido Rio de Janeiro e no sentido capital. O motorista dirige com tranquilidade. 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
14: Olá, querido ouvinte! Hoje é dia de dar um toque de personalidade à comida, com um molho de pimenta simples, saboroso e cheio de aroma. Você vai precisar de 10 pimentas dedo de moça sem cabinhos, 2 dentes de alho, meia cebola, 100 ml de vinagre branco, 100 ml de água, 1 colher de chá de sal, 1 colher de chá de açúcar e um fio de azeite. Bata tudo no liquidificador até ficar bem homogêneo. Depois leve ao fogo baixo por cerca de 10 minutos, apenas para apurar os sabores. Espere esfriar e guarde em um vidro esterilizado na geladeira. Esse molho é perfeito para acompanhar torresmo, espetinhos, carnes, caldos e até um bom feijão. É fácil de fazer e rende bastante e deixa qualquer prato com aquele toque especial. Bom apetite! Para tirar dúvidas ou saber mais, acesse este e outros podcasts através do nosso site alvoradafm.com.br ou no meu Instagram, Flávio Chapuri. Eu sou o Flávio Trombino para Alvorada FM.

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0: Na Alvorada FM, Ana Rato, Passe em Casa, Liz Stansfield, Baby Come Back e Ed Sheeran, Passenger, Let Her Go. Faltando 2 minutos para uma.
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0: Faltando 1 minuto para uma. De um lado, os inventores do futebol, do outro, os atuais campeões. Inglaterra e Argentina se enfrentam logo mais a partir das 16h para definir quem será o adversário da Espanha na grande final da Copa do Mundo 2026. O confronto acontece às 16h, com transmissão da TV Globo, SBT, GE e Cazé TV. Além do encontro simbólico entre as nações que guerrearam na década de 80 na Guerra das Malvinas, a Argentina busca manter a invencibilidade em semifinais do Mundial, enquanto a Inglaterra busca a segunda estrela na camisa. Ontem, a Espanha bateu a França por 2-0 e chegou à final pela primeira vez desde que conquistou o título em 2010. No vôlei, o Brasil disputa a partir de hoje a última semana da fase classificatória da Liga das Nações masculina. A seleção joga em Chicago, nos Estados Unidos, contra a França, Estados Unidos, Polônia e China. O Brasil soma 5 vitórias e 3 derrotas e está fora da zona de classificação para a fase final. Com a China sendo garantida por sediar o mata-mata, 7 vagas seguem em disputa. A primeira partida da equipe de Bernardinho, será nesta quarta, às 18h, contra a França. Voltamos com outras notícias no Repórter Alvorada, edição das 2.
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0: 19 graus no alto da Avenida Raja Gabalha.
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0: Muito boa tarde, uma excelente quarta-feira para você que está na Alvorada FM de Belo Horizonte. 1:04.
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1: Encerrando apenas a primeira parte do bônus aqui na Alvorada com Ace of Base, All That You Want, Mr. Mr., Broken Wings, Isabella Taviani, a canção que faltava. Agora 1h29. 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O bônus de uma hora só de música continua com Israel Kamakovivoli, Over the Rainbow.

0: Encerrando mais uma edição do Bônus aqui na Alvorada com The Cranberries, Dreams, Toto Africa e Skank Resposta. Agora 2:02.
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0: A exposição Joaquim Torres Garcia, 150 anos, entrou em cartaz hoje no Centro Cultural Banco do Brasil. A mostra celebra a trajetória do pintor, desenhista e escultor uruguaio, considerado um dos principais nomes da arte moderna latino-americana. Estão reunidas mais de 400 obras, entre pinturas, objetos e manuscritos. Também fazem parte do percurso trabalhos de dezenas de realizadores brasileiros que dialogam com a obra... que dialogam com a obra do artista. A exposição Joaquim Torres Garcia, 150 anos, permanece em cartaz no CCBB até 12 de outubro. Os ingressos gratuitos estão disponíveis no site e na bilheteria do Centro Cultural. E a Casa Fiat de Cultura promove hoje a oficina Sketch Attack, desenho automotivo. Inspirada na exposição 50 anos de Fiat e a Brasilidade, a atividade é conduzida por profissionais do Design Center da Stellantis, na América Latina. A programação propõe descobrir as técnicas essenciais do desenho à mão, abordando aspectos como volume e detalhes no design de carros. A oficina Sketch Attack, desenho automotivo, ocorre nesta quarta, a partir das 19h, na Casa Fiat de Cultura. O evento é gratuito e destinado a maiores de 16 anos. Senhas serão distribuídas para os participantes na recepção. Voltamos com outras informações daqui a pouco no Alvorada Express.
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0: Alvorada FM 12:05.
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0: Da FM, você ouviu F.R. Davy, The Words, Forgive You Girls Don't Cry e Titãs, Porque Eu Sei Que É Amor. Agora 2:30.
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0: O índice Bovespa opera em queda de 0,62% aos 175.552 pontos. No câmbio, o dólar comercial valoriza 0,03%, vendido a R$ 5,08. Já o euro sobe 0,21%, vendido a R$ 5,81. Região metropolitana de Belo Horizonte tem céu claro, agora faz 19 graus no alto da Avenida Raja Gabalha. Confira daqui a pouco no Repórter Alvorada. Operação no Rio de Janeiro descobre elo entre quadrilha que levava dinheiro para facções ao Al-Qaeda.
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0: 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Alvorada FM 2:32.
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0: Na Alvorada FM você ouviu Lulu Santos, Um Certo Alguém, Country Club, Everything I Want e Whitney Houston, Did It, We Almost Have It All. Agora 3 horas em ponto.
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0: A Polícia Civil e o Ministério Público do Rio de Janeiro deflagraram hoje a Operação Hawala com o objetivo de desarticular uma rede de lavagem de dinheiro que movimentou mais de 100 milhões de reais do tráfico de drogas. Foram cumpridos mandados de prisão e de busca e apreensão em Minas Gerais e no Rio de Janeiro, São Paulo e Foz do Iguaçu. Segundo as apurações, a engrenagem financeira era usada para ocultar a origem ilícita dos recursos das 3 maiores facções do país: Terceiro Comando Puro, Comando Vermelho e Primeiro Comando da Capital. Também foi descoberta uma conexão com um integrante de uma estrutura de financiamento da organização terrorista Al-Qaeda. As investigações continuam para identificar mais integrantes do grupo criminoso. E a Polícia Federal indiciou ontem 48 pessoas por suspeita de participação no esquema de descontos não autorizados que desviou cerca de 6 bilhões de reais de aposentadorias e pensões do INSS. Entre os citados no relatório estão o ex-presidente da autarquia Alessandro Stefanuto, o deputado federal Euclides Petersen e o lobista Antônio Carlos Antunes, conhecido como Careca do INSS. O documento teve como foco apenas as irregularidades envolvendo a associação Conafer. Outras entidades e personagens continuam sob investigação da PF. Voltamos com outras notícias no Repórter Alvorada, edição das 4. 3 horas e 2 minutos. Você está na Alvorada FM de Belo Horizonte. Até aqui você esteve comigo, Flávia Abreu, e a partir de agora em sua companhia, Giovanni Gandra. Para você, uma ótima tarde.
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6: No alto da Raja Gabalia, 20 graus.
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8: Olá, uma excelente tarde para você ligado aqui na Alvorada FM 94,9. Você sabe por que ouve. Está no ar o bônus, mais uma edição do bônus, uma hora só de música. No final do bônus, nós temos hoje um par de ingressos para assistir ao espetáculo Alice no País das Maravilhas, apresentado pelo grupo Giramundo. Participe respondendo a seguinte pergunta: qual animal a personagem Alice segue para entrar no País das Maravilhas? Mande o seu nome completo e a sua resposta por mensagem de texto através do nosso WhatsApp 319-9981-5757. O primeiro a enviar a resposta correta vai ganhar um par de ingressos para assistir ao espetáculo Alice no País das Maravilhas, apresentado pelo grupo Giramundo, que acontece no dia 26, às 5 da tarde, no Grande Teatro Unimed BH. O nome do ganhador no final do bônus, que começa agora.
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Fechando a primeira sequência do bônus, The Wonders That Think You Do, You Too, We For Without You e Heróis da Resistência, Só Pro Meu Prazer. Daqui a pouco, no final do bônus, Alvorada tem ingressos. Tem um par de ingressos para assistir ao espetáculo Alice no País das Maravilhas, apresentado pelo grupo Giramundo. Participe respondendo a seguinte pergunta: qual animal a personagem Alice segue para entrar no País das Maravilhas? Mande seu nome completo e a sua resposta através do nosso WhatsApp 319-9981-5757. O primeiro a mandar a resposta correta vai ganhar um par de ingressos para assistir ao espetáculo Alice no País das Maravilhas, apresentado pelo grupo Giramundo, que acontece no dia 26 de julho, às 5 da tarde, no Grande Teatro Unimed BH. O bônus continua, 3h32.

0: Fechando o bônus Alvorada, uma hora só de música com J Quest, Tim Maia, Sendo Farol, Tina Turner, Let's Stay Together, Rod Stewart, Love Hurts. Quem participou aqui com a gente e leva um par de ingressos para assistir ao espetáculo Alice no País das Maravilhas, apresentado pelo Grupo Giramundo, no dia 26 de julho, às 5 da tarde, no Grande Teatro Unimed BH, é Marcelo da Silva Marçal. O animal que a Alice segue para entrar no País das Maravilhas é um coelho. Parabéns, Marcelo da Silva Marçal. Agora a sua equipe vai entrar em contato para instruções.
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0: Agora 4-2. A Argentina e Inglaterra entram em campo neste momento para disputar vaga na final, em confronto cercado por superstições. Os detalhes no comentário de Paulo Vinícius Coelho, PVC, diretamente da Copa do Mundo de 2026.
2: Boa tarde. A superstição entra em campo nesse jogo entre Inglaterra e Argentina, Atlanta, às 4 da tarde, no horário brasileiro. Porque a Argentina, que está do lado esquerdo da tabela, em teoria, poderia jogar com seu uniforme número 1, celeste e branco. Acontece que o uniforme azul marinho foi, azul escuro, o uniforme 2 da Argentina, foi usado na vitória de 86 e na vitória nos pênaltis de 98. A primeira vez que Inglaterra e Argentina jogaram por Copa do Mundo em 62, também aconteceu isso. A Argentina jogou de camisa azul escura e a Inglaterra venceu. Camisa branca, toda de branco, como joga hoje. Mas alguma coisa se passou na relação da AFA com a FIFA para mudar os uniformes. A Inglaterra jogaria de seu uniforme 2 e a Argentina de azul celeste e branco e preferiu jogar com uniforme azul escuro por causa das lembranças das duas vezes em que a Argentina venceu a Inglaterra em Copa do Mundo. Venceu uma, empatou outra, mas ganhou o empate nos pênaltis. E superstição não entra em campo. E eu não sou supersticioso por uma razão objetiva. Dá azar. Melhor não ser supersticioso que dá azar. Mas ela tá em campo nesse Argentina e Inglaterra. Mais fácil decidir o jogo? Messi ou Bellingham? Paulo Vinícius Coelho, PVC, Alvorada FM na Copa do Mundo.
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0: Alvorada FM, Michael Jackson, Billie Jean, Eric Clapton, Change the World e Nando Reis, Muito Estranho. Agora 4h32.
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0: O índice Bovespa opera em queda de 0,25% aos 176.192 pontos. No câmbio, o dólar comercial desvaloriza 0,02%, negociado a R$ 5,07. Já o euro sobe 0,45%, vendido a R$ 5,82. Região metropolitana de Belo Horizonte tem céu ensolarado, agora faz 21 graus no alto da Avenida Raja Gabalia. Confira daqui a pouco no painel Alvorada segunda edição. Prefeitura de BH proíbe propagandas de bets em espaços públicos da capital mineira.
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0: Agora 4h33, vamos às primeiras informações do trânsito nesta tarde com o repórter Emerson Rodrigues, que começa falando sobre a situação da Avenida Amazonas. Boa tarde, Emerson.
2: Boa tarde, Giovanni. Boa tarde, ouvinte Alvorada. Alerta para dois pontos de interdição parcial na Avenida Amazonas, sentido Contagem. O primeiro, pouco depois do viaduto sobre a Avenida Silva Lobo, na região do bairro Nova Suíça. Lentidão desde o Prado. E mais à frente, faixa da esquerda da Amazonas, no sentido Contagem, está interditada por causa de batida entre carro e moto, perto do Cefete Nova Gameleira. Motorista, para evitar esses trechos de lentidão, você pode seguir em direção à Contagem pela Avenida Tereza Cristina e mais à frente acessar a Via Expressa. 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Emerson Rodrigues para a Rádio Alvorada.
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0: Alvorada FM e Alceu Valença, como dois animais. Neil Soul, Sick Avril Lavigne, I'm With You. Agora faltando um minuto para cinco.
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2: O consumo adequado de água é essencial para manter o equilíbrio do organismo e prevenir a desidratação. Alguns fatores aumentam a necessidade de líquidos, como, por exemplo, a prática de exercícios físicos, que intensifica a perda de água pelo suor, o uso de medicamentos diuréticos, que elevam a eliminação pela urina, o clima quente e úmido, que acelera a transpiração, e a ingestão excessiva de alimentos ricos em sódio, que estimulam a sede. Criar o hábito de beber água ao longo do dia é uma estratégia eficaz para manter a hidratação. Apesar de reconhecerem sua importância, muitas pessoas têm dificuldade em introduzir esse consumo na rotina. Dicas práticas incluem manter uma garrafa de água sempre por perto, tanto em casa quanto no trabalho, e utilizar aplicativos de lembrete para distribuir a ingestão ao longo das horas. Em casos de condições específicas de saúde, recomenda-se orientação médica ou nutricional.
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5: Olá, boa tarde. Eu sou Giovanni Gandra e vamos juntos no Painel Alvorada, segunda edição. Ao meu lado, Renata Silva. Boa tarde, Renata.
6: Boa tarde, Giovanni. E boa tarde a você que nos acompanha.
5: Belo Horizonte tem céu ensolarado. Neste momento faz 22 graus no alto da Avenida Raja Gabália.
6: Confira as principais notícias desta quarta-feira, 15 de julho.
5: Prefeitura de BH proíbe propagandas de betes em espaços públicos da capital mineira.
6: Assembleia de Minas elege primeira mulher conselheira do Tribunal de Contas do Estado.
5: Operação descobre elo entre esquema de lavagem de dinheiro de facções brasileiras e Al-Qaeda.
6: Acaba hoje prazo para Estados Unidos definirem tarifaço de 25% sobre produtos do Brasil.
5: E na Copa, Argentina e Inglaterra vão empatando por 0-0 pelas semifinais do torneio.
6: Alvorada FM, você sabe por que houve.
5: Agora 5 e 4.

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1: 5:11, a Prefeitura de Belo Horizonte proibiu propagandas de betes em espaços públicos da capital.
2: O decreto publicado ontem impede a instalação de peças publicitárias sobre o tema imobiliário urbano, como abrigos de ônibus, bancos e lixeiras, e em imóveis pertencentes ao município, a exemplo de parques, praças, centros culturais e equipamentos esportivos.
1: Já nos espaços privados, fica vedada a instalação de propagandas de apostas de cota fixa em um raio de 100 metros de serviços públicos destinados ao atendimento de crianças, adolescentes e jovens.
2: Órgãos e entidades públicas têm até 15 dias úteis para se adequarem às novas regras.
1: E a Câmara Municipal de Belo Horizonte aceitou nesta terça-feira a nova denúncia contra o vereador Lucas Ganem, do MDB, por infração político-administrativa. Foram 39 votos favoráveis à abertura do processo.
2: A análise da acusação será conduzida por uma comissão processante, que terá até 90 dias para concluir os trabalhos.
1: Ganem é acusado de fraude na declaração de domicílio eleitoral em 2024. Se comprovada a denúncia, o vereador poderá perder o mandato parlamentar.
2: Na semana passada, a Câmara arquivou o primeiro processo de cassação após a Justiça entender que a ação havia ultrapassado o prazo regimental para ser concluída.
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1: 5h20. O plenário da Assembleia Legislativa de Minas Gerais deu hoje parecer favorável ao projeto da Lei de Diretrizes Orçamentárias do Estado.
2: A aprovação do texto era necessária para o início do recesso parlamentar entre os dias 19 e 31 de julho, conforme prevê o regimento interno da Casa. Os trabalhos legislativos devem ser efetivamente retomados no dia 3 de agosto.
1: O PLDO prevê receita de 142,7 bilhões de reais para 2027. Já as despesas estão estimadas em 150,4 bilhões, resultando em um déficit de 7 bilhões 670 milhões.
2: O projeto segue agora para sanção do governador Matheus Simões.
1: E a Assembleia de Minas elegeu hoje a deputada Ione Pinheiro para o cargo de conselheira do Tribunal de Contas do Estado. Candidata única à vaga, ela foi eleita por unanimidade com 71 votos.
2: O resultado torna a parlamentar a primeira mulher a ser indicada pela Casa para integrar o órgão de controle externo.
1: Natural de Ibirité, Ione Pinheiro exerce atualmente o terceiro mandato como deputada estadual.
2: Após ser eleita, a política dedicou a indicação às mulheres. Segundo ela, a ida de uma representante do gênero feminino para o TCE fortalece a democracia e combate preconceitos e desigualdades.
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0: Alvorada FM, você sabe por que houve Lighthouse Family Height, Carly Simon, As Time Goes By, Samuel Rosa, Rio Dentro do Mar, 5h31.
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3: A tarde desta quarta-feira em Belo Horizonte é de céu claro.
0: Os termômetros variaram hoje entre 10 e 24 graus. Já a umidade relativa do ar mínima ficou em torno de apenas 30% à tarde. Por isso, a recomendação é beber água e hidratar as vias aéreas.
3: Agora faz 18 graus no alto da Avenida Raja Gabalha.
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3: Vamos às informações do trânsito com o repórter Emerson Rodrigues. Destaque para o Trevo do Califórnia. Boa tarde, Emerson.
4: Boa tarde, Renata, Giovanni. Boa tarde, ouvinte do painel Alvorada, segunda edição. Trânsito com restrição de faixa no Trevo do Califórnia, gerando lentidão na subida da Via Delta rumo ao anel rodoviário na região do bairro João Pinheiro, e uma situação ainda mais complicada para quem passa pela BR-040 chegando a Belo Horizonte na reta do Califórnia. Trânsito lento, inclusive, há reflexos desde o bairro Jardim Bandeirantes em Contagem, são mais de 3 quilômetros de lentidão. Então, motorista, você pode ganhar tempo saindo pela Avenida Tereza Cristina e mais à frente passando pela Via Expressa no caminho para BH. 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Emerson Rodrigues para a Rádio Alvorada.
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5: Se você gosta de visitar lugares que vão te levar a uma viagem no tempo e te permitir um dia calmo enquanto aprecia muita mineiridade, casas coloridas, ruas aconchegantes, bares e restaurantes, Bichinho é um lugar que você precisa incluir no seu roteiro. Bichinho, se você não sabe, é um distrito do município de Prados e fica a apenas 7 quilômetros de Tiradentes. Lá, além de se divertir com calma, você vai poder visitar lojas de móveis, ateliês de arte, casas de bordado e conhecer muito do artesanato mineiro. Como é perto de Tiradentes, é comum as pessoas se hospedarem por lá e fazerem um bate-volta até Bichinho. Mas em Bichinho também existem excelentes opções de hospedagem, simples, rústicas, mas repletas de aconchego. Para comer, é claro, Tempero da Ângela é sempre o mais indicado. Um restaurante conhecido pela comida mineira, pelo sabor e pela fartura. Viajar por Minas é bom demais. E eu espero que você anote mais essa dica entre os seus roteiros. Para rever essa dica, você pode acessar alvoradafm.com.br/podcasts ou me procurar no Coisas de Mineiro. Sou Isabela Lapa para Alvorada FM.
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1: 6:15. Bola rolando no duelo entre Argentina e Inglaterra pelas semifinais da Copa do Mundo de 2026. A partida está no fim do segundo tempo com placar de 1-0 para os britânicos.
2: Quem avançar terá pela frente a Espanha, que venceu ontem a França por 2-0. A finalíssima está marcada para este domingo às 16h no MetLife Stadium, em Nova Jersey, nos Estados Unidos.
1: Já o perdedor da partida disputará o terceiro lugar contra os franceses no sábado às 18h.
2: No vôlei, o Brasil volta às quadras daqui a pouco, às 18h, quando encara a França pela última semana da primeira fase da Liga das Nações masculina.
1: Por enquanto, o time treinado por Bernardinho está em 9º lugar na tabela, ficando fora da zona de classificação, em que apenas os 7 primeiros avançam.
2: Já a atual campeã olímpica está em 12º.
1: Nos últimos 10 anos, Brasil e França se enfrentaram 15 vezes. A seleção brasileira venceu 9 desses confrontos, enquanto os franceses levaram a melhor em 6.
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0: Alvorada FM 94,9, você sabe porque houve A Supply, Even the Nights Are Better, Boys to Men and Off the Road, e Skank com Roberta Campos, Simplesmente. Faltando 6 para 6.
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2: O Aeroporto Internacional de Belo Horizonte em Confins opera normalmente na tarde desta quarta-feira.
0: Também tem funcionamento regular os terminais de Congonhas e Guarulhos em São Paulo e o Aeroporto Internacional Presidente Juscelino Kubitschek em Brasília.
2: A situação é a mesma no Galeão e no Santos Dumont, ambos no Rio de Janeiro.
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2: Emerson Rodrigues está de volta com as informações do trânsito na Avenida Antônio Carlos.
4: Renata, trânsito carregado pela Avenida Antônio Carlos no sentido barragem da Lagoa da Pampulha, pelo excesso de veículos na volta para casa e também como reflexo de uma ocorrência de mais cedo, pouco depois do cruzamento com a Avenida Santa Rosa. Motoristas pisam no freio na Avenida Antônio Carlos desde o bairro Cachoeirinha, desde o encontro com a Avenida Bernardo de Vasconcelos. A melhor alternativa no caminho do centro para Pampulha é seguir pelas avenidas Pedro II e Carlos Luz. Museu de Ciências Naturais PUC Minas convida você para a exposição Fenômeno Humano, o Caminhar da Humanidade. Adquira seu ingresso no site museu.pucminas.br e venha se impressionar. Emerson Rodrigues para a Rádio Alvorada.
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1: 6:06. A Polícia Civil e o Ministério Público do Rio de Janeiro deflagraram hoje a Operação Hawala, com o objetivo de desarticular uma rede de lavagem de dinheiro que movimentou mais de 100 milhões de reais do tráfico de drogas.
2: Foram cumpridos mandados de prisão e de busca e apreensão em Minas Gerais, no Rio de Janeiro, em São Paulo e em Foz do Iguaçu.
1: Segundo as apurações, a engrenagem financeira era usada para ocultar a origem ilícita dos recursos das três maiores facções do país: Terceiro Comando Puro, Comando Vermelho e Primeiro Comando da Capital.
2: Também foi descoberta uma conexão com o integrante de uma estrutura de financiamento da organização terrorista Al-Qaeda.
1: As investigações continuam para identificar mais integrantes do grupo criminoso.
2: E a Polícia Federal indiciou ontem 48 pessoas por suspeita de participação no esquema de descontos não autorizados, que desviou cerca de 6 bilhões de reais de aposentadorias e pensões do INSS.
1: Entre os citados no relatório estão o ex-presidente da autarquia, Alessandro Stefanuto, o deputado federal Euclides Petersen e lobista Antônio Carlos Antunes, conhecido como Careca do INSS.
2: O documento teve como foco apenas as irregularidades envolvendo a Associação Conafer. Outras entidades e personagens continuam sob investigação da PF.
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2: 6:16. Pautas bomba articuladas no Senado podem deixar rombo superior a 30 bilhões de reais para os cofres públicos. As informações direto de Brasília com José Maria Trindade.
3: Pois não, olha, nem sempre o resultado do painel de votação daqui do Senado reflete a posição real das excelências. Em ano eleitoral, a pressão popular é um ativo muito forte por aqui. Por 73 votos a 1, o projeto de aposentadoria especial para agentes comunitários e agentes de combate à pandemia foi aprovado, mas não é a realidade. Trata-se de uma emenda à Constituição que não passa por sanção do presidente Lula, será promulgada pelo Congresso. Estes agentes passarão a se aposentar com o valor do último salário e os reajustes serão os mesmos do pessoal da ativa. Ainda a possibilidade de revisão de já aposentados, um buraco no orçamento calculado em quase 30 bilhões de reais. Para os agentes tudo bem, ótimo, mas para os cofres públicos um problemão. É mais um episódio das pautas bomba articuladas pelo presidente do Senado, senador Davi Alcolumbre, que está em guerra declarada com o presidente Lula e quem sofre é o erário. Qualquer que seja, o próximo presidente ou os próximos vão enfrentar mais uma dificuldade. Foi uma briga política muito grande para evitar a votação no plenário, mas quando sentiram que perderiam a parada e dariam munição aos adversários, mesmo contra a vontade do governo, os governistas disseram sim na tentativa de empatar o jogo. De Brasília, José Maria Trindade para a Rádio Alvorada.

0: Alvorada FM 94,9, Léo Jaime, preciso dizer que te amo. Taylor Swift, and Hero e Shade Your Love is King, 6:26.
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2: Os pontos críticos do anel rodoviário com o repórter Emerson Rodrigues.
3: Renata, no anel rodoviário, sentido Rio de Janeiro, excesso de veículos deixa o trânsito lento entre o Engenho Nogueira e a Praça São Vicente. E atenção, pista do anel sentido Rio está parcialmente interditada em razão de ocorrência na região do bairro das Indústrias, pouco depois do viaduto sobre a Avenida Tereza Cristina. A lentidão é de mais de 3 quilômetros, começando na altura do Trevo do Califórnia. Com esse cenário, vias internas de bairros ajudam você, motorista, a fugir do congestionamento. Já no sentido Vitória, lentidão entre o Betânia e o Madre Gertrudes por excesso de veículos e alguns trechos de estreitamento, você ganha tempo saindo pela Avenida Tereza Cristina. 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Emerson Rodrigues para a Rádio Alvorada.
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15: Você já ouviu falar em apartamento garden? Muita gente imagina que seja apenas um apê com jardim, mas ele vai muito além disso. O garden é uma unidade geralmente localizada no térreo que possui uma área externa privativa. Esse espaço pode ser um jardim, um quintal, um terraço ou até uma combinação de todos eles. É como reunir as vantagens de uma casa com a praticidade de um condomínio. Essa área extra abre inúmeras possibilidades. Criar um espaço gourmet, cultivar plantas, montar um cantinho de leitura, receber amigos, oferecer mais liberdade para crianças e pets. Em muitos casos, ela praticamente dobra a área de convivência do imóvel. Mas aqui vale um alerta. Antes de comprar um imóvel assim, novo ou antigo, é importante verificar questões como segurança, privacidade, incidência de sol, drenagem da área externa e as regras do condomínio para reformas e intervenções. Se quiser conhecer um apartamento garden antigo, incrível, daqueles que eu queria para mim, me chama no Insta que eu te mando. Fique por dentro do Morar Contemporâneo. Ouça o Decore Arte no site da rádio e veja mais conteúdos no Instagram You Can Find. Eu sou Janina Esther para a rádio Alvorada FM.
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1: 6h38. Termina nesta quarta-feira o prazo para os Estados Unidos definirem a aplicação do novo tarifaço sobre produtos brasileiros.
2: Se a sobretaxa de 25% for confirmada, o Brasil passará a ser o segundo país mais afetado por encargos americanos, atrás apenas da China.
1: A medida se baseia em uma investigação sobre práticas comerciais do Brasil, aberta em julho do ano passado.
2: Um dos principais focos da apuração foi o PIX. Segundo a Casa Branca, o sistema de pagamentos oferece vantagens consideradas desfavoráveis às empresas americanas do setor, especialmente às operadoras de cartões de crédito.
1: O governo brasileiro rejeita a acusação, afirmando que a plataforma é uma infraestrutura pública aberta à atuação de companhias nacionais e estrangeiras.
2: Caso as novas tarifas sejam oficializadas, uma das alternativas do Palácio do Planalto será recorrer à Lei de Reciprocidade Econômica, sancionada no ano passado.
1: A norma autoriza o Executivo a elevar tributos, suspender acordos, patentes e o pagamento de royalties a empresas do país responsável pelas sanções.
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0: 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Você sabe porque houve Michael Jackson, Rock With You, Jota Quest, Valer o Dia, Crowded House, Baby Robinson. 13 para 7.
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2: Emerson Rodrigues e as informações do trânsito na Avenida Cardeal Eugênio Pacelli.
3: Em Contagem, trânsito lento no caminho para BH pela Avenida Cardeal Eugênio Pacelli. As filas começam antes da trincheira da Praça da CEMIG e vão até o anel rodoviário, como reflexo também da ocorrência no anel sentido Rio, na região do bairro das Indústrias, que está travando a saída da Pacelli para o anel, e esse é o motivo da lentidão, portanto, motorista. Para evitar, você pode passar pela Avenida Davi Sarnoff e depois Tereza Cristina. Na saída para Betim, trânsito sem problemas agora para quem passa pela Avenida Cardeal Eugênio Pacelli, na cidade industrial. 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Emerson Rodrigues para a Rádio Alvorada.
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10: Nesta terça-feira, o Conselho Nacional de Política Energética aprovou o aumento do teor de etanol adicionado à gasolina, dos atuais 30% para 32%. Que corresponde a praticamente um terço. Inicialmente, tal medida será válida por um prazo de 180 dias, mas muito provavelmente será prorrogada pelo governo federal, que inclusive já avalia a possibilidade de futuramente voltar a elevar esse percentual, então para 35%. Embora o aumento resulte em ganhos ambientais, já que a queima do etanol libera bem menos carbono que a da gasolina, na prática essa medida visa reduzir a dependência brasileira da importação de derivados do petróleo. Segundo o Ministério de Minas e Energia, o país deixará de consumir por ano cerca de 900 milhões de litros de combustíveis fósseis provenientes do exterior. Mas e o consumidor? Como fica nessa história? Proprietários de veículos mais novos, mesmo daqueles sem a tecnologia Flex, nem deverão notar a diferença. Porém, modelos mais antigos, produzidos do início dos anos 2000 para trás, ficarão vulneráveis a alguns problemas, como falhas na alimentação do motor e até mesmo corrosão na linha de combustível. Siga-me no Instagram, alexandrecarneiro_carros, e baixe este e outros podcasts pelo site alvoradafm.com.br. Eu sou Alexandre Carneiro para a Rádio Alvorada.
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1: Agora 7:01. O Comitê Interinstitucional de Recuperação de Ativos deflagrou hoje a Operação Distrato.
2: O objetivo é desarticular um esquema de comercialização de créditos falsos de ICMS, usados por empresas para reduzir ilegalmente o imposto devido ao Estado. O prejuízo estimado aos cofres públicos supera 3,8 bilhões de reais.
1: Foram cumpridos 38 mandados de busca e apreensão no estado de São Paulo e no Paraná.
2: Segundo os investigadores, a fraude era operada por empresas ligadas ao advogado Nelson Williams, dono de um dos maiores escritórios do Brasil.
1: A defesa dele disse ter recebido os mandados judiciais com serenidade e que colabora com as apurações.
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2: O índice Bovespa fechou o pregão de hoje em queda de 0,36% aos 176.010 pontos.
1: No câmbio, o dólar comercial valorizou 0,01%, negociado a R$ 5,07. Já o euro subiu 0,40%, vendido a R$ 5,82.
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0: O filme Coldplay Feels Like I'm Falling in Love, os Paralamas do Sucesso, Saber Amar e Atlantic Stars, Always. Agora 7:09.
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2: Os detalhes dos caminhos do centro para a Venda Nova com Emerson Rodrigues.
3: Renato, o trecho de lentidão na Avenida Cristiano Machado, sentido Venda Nova, começa pouco depois do encontro com a Avenida Saramenha, na região do bairro Floramar, e vai até as proximidades da Estação Vilarinho, onde obra para a construção de uma trincheira está sendo realizada e apenas uma faixa está liberada. Você que quer chegar mais rapidamente, a MG10 ganha tempo por vias internas dos bairros Jardim Guanabara e Xodó Marise. Agora, quem está no centro indo para Venda Nova tem como melhor opção o caminho pelas avenidas Antônio Carlos e Pedro I. Começou o feirão de ferramentas da Leroy Merlin. 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Emerson Rodrigues para a Rádio Alvorada.
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2: 7:12. A Argentina vira o jogo e vence Inglaterra por 2-1, avançando para a segunda final consecutiva. O comentário é de Paulo Vinícius Coelho, o PVC, diretamente da Copa do Mundo 2026.
11: Boa noite. Impressionante mais uma vez a Argentina com a força de sua torcida e de Messi, que não fez gol, mas deu o passe decisivo para Lautaro Martínez marcar. A Argentina está na segunda final de Copa do Mundo consecutiva, a sua sexta na história. Busca o tetracampeonato como a antítese da Espanha. Se os espanhóis são a previsibilidade, o jogo certeiro, passes curtos, um relógio, a Argentina é um imprevisível. O time que tá melhor no jogo e toma o gol. E que quando parece que vai chegar ao final sem perder, vira completamente a sua história. Argentina, não duvidemos dela. Ela pode ser campeã do mundo no domingo. Paulo Vinícius Coelho, PVC, Alvorada FM na Copa do Mundo.

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1: 7h22. Belo Horizonte recebe neste fim de semana a turnê Djavanear 50 anos só sucessos.
2: O show celebra meio século de carreira do cantor e compositor alagoano, considerado um dos maiores nomes da música popular brasileira.
1: O repertório será composto por pelo menos 25 canções que atravessam toda a discografia do artista, incluindo clássicos como Samurai, Flor de Lis, Sina e Eu Te Devoro.
2: A apresentação da turnê Djavanear 50 anos ocorre neste sábado a partir das 9 da noite na Arena MRV. Os ingressos custam entre R$ 150 e R$ 1.065 e estão à venda pela plataforma Ticketmaster.
1: Mais informações em nosso site alvoradafm.com.br.
2: E o Galpão Cine Horto recebe nesta semana espetáculos circenses que integram a temporada do Instituto Circolar.
1: A abertura ocorre nesta sexta-feira às 8 da noite, com Metamorfoses, inspirada na obra do filósofo italiano Emanuele Cotia. A montagem inclui técnicas como trapézio em balanço, mastro chinês, acrobacias e malabarismo.
2: A programação também inclui o espetáculo Transborda, desenvolvido por pessoas com deficiência, e a peça Travessias.
1: As apresentações do Instituto Circolar ocorrem de sexta-feira a domingo no Galpão Cine Horto. Ingressos custam R$ 35,00 a inteira e estão disponíveis no Simpla.
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0: Álvaro de Fime, Rita Lee, baila comigo Robbie Williams, Sex Dap e Phil Collins, True Colors. Agora 7h32.
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3: A previsão para amanhã na região metropolitana de Belo Horizonte é de céu claro.
0: A temperatura na capital mineira deve variar entre 10 e 24 graus. Já a umidade relativa do ar mínima fica em torno de 30% à tarde.
3: Agora faz 14 graus no alto da Avenida Raja Gabalha.
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3: O repórter Emerson Rodrigues está de volta com as atualizações da região metropolitana de BH.
4: Renata, na saída para São Paulo, o trânsito está voltando ao normal na rodovia Fernão Dias, na região do bairro PTB, em Betim. Mais cedo teve ocorrência e bloqueio parcial da pista. No caminho para BH, trânsito bom pela rodovia Fernão Dias e mais à frente, na Avenida Cardeal Eugênio Pacelli, a pista foi liberada perto da trincheira da Praça da CEMIG, onde mais cedo, segundo a Transcom, havia um caminhão parado com problemas mecânicos. Na ligação entre Belo Horizonte, Contagem e Betim, trânsito sem problemas para quem escolhe trafegar pela via expressa nas duas direções. 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Emerson Rodrigues para a Rádio Alvorada.
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8: Alô, ouvintes leitores do Mundo Livro. Hoje eu vou falar sobre um livro que tem o mesmo nome do artista, Ricardo Ribbenboim. Mas não é apenas um livro de arte, é uma beleza. Um mergulho na trajetória de um artista que fez da transformação a essência de sua obra. Ricardo Ribbenboim trabalha com materiais, objetos e ideias que nunca permanecem os mesmos. Uma escultura pode virar uma performance, um vídeo nasce de uma instalação, um fragmento reaparece em outra criação. Como destaca a curadora Denise Matar, nada é definitivo, tudo está em permanente processo. Ricamente ilustrado e bilíngue, o livro percorre mais de 5 décadas de produção artística sem seguir uma ordem cronológica rígida. Em vez disso, revela como Ribbenboim construiu uma linguagem baseada na impermanência, sempre dialogando com outras artes. A publicação reúne ainda textos de alguns dos mais importantes críticos do país, entre eles Paulo Reckenhoff, Frederico Moraes e Agnaldo Farias. Ricardo Ribbenboim, ao longo de sua carreira, dirigiu o Passo das Artes, foi superintendente do Itaú Cultural, onde criou programas que marcaram a produção artística brasileira, e fundou a Base 7, Projetos Culturais. Meu nome é Afonso Borges e você pode ouvir e baixar todos os podcasts que eu falo no site alvoradafm.com.br.
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1: Faltando 15 para as 8, o filme A Odisseia entra em cartaz amanhã em Belo Horizonte. No longa épico de Christopher Nolan, o guerreiro Odisseu enfrenta criaturas míticas e deuses em uma jornada de volta para casa.
2: Também chega às telonas Chica da Silva. O filme aborda a vida da mulher escravizada, que após ser liberta, se torna uma das figuras mais influentes da sociedade colonial de Diamantina.
1: Outra estreia é a Divina Sarah Bernhardt. O drama biográfico explora a vida da vanguardista considerada a primeira estrela mundial do teatro ainda no século XIX.
2: Continuam em exibição filmes como Primavera e O Convite.
1: BH recebe o lançamento do livro juvenil Onde Morre o Vento, do escritor mineiro René França. A obra narra as aventuras da pequena Beatriz, que parte em busca de um tesouro descoberto pelo irmão Bartolim.
2: Para chegar ao local desejado, a garota segue um mapa que a leva para uma mata misteriosa, repleta de seres do imaginário popular.
1: O lançamento de Onde Morre o Vento será neste sábado, às 11 da manhã, na Livraria da Aletria.
2: Antes, às 10 da manhã, o autor, que também é roteirista, ministra a oficina Criação de Mundos Fantásticos na Literatura e no Cinema. A atividade é gratuita, recomendada para o público a partir de 10 anos.
1: Alvorada FM, faltando 13 para as 8.

0: Na Alvorada FM, CEO, I'll Be Around, Rod Stewart, Love 30, Tribalistas, Velha Infância. 8:02.
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0: Conferindo 8:02.
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3: Vamos às atualizações sobre o anel rodoviário com Emerson Rodrigues.
4: Renata e Giovanni, caminho livre agora para quem passa pelo anel rodoviário no sentido Rio de Janeiro, na região do bairro das Indústrias. Mais cedo, a pista ficou parcialmente obstruída, houve um congestionamento que passou de 5 quilômetros, mas agora o fluxo está normalizado. Já no sentido Vitória do anel rodoviário, trânsito mais carregado pouco antes do viaduto sobre a Avenida Amazonas e também na pista marginal, na região do bairro João Pinheiro, antes do acesso à BR-040, no trecho do Califórnia. 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Emerson Rodrigues para a Rádio Alvorada.
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0: Belo Horizonte tem céu limpo. Neste momento faz 13 graus no alto da Avenida Raja Gabalia.
3: Confira agora os destaques de hoje no Painel Alvorada, segunda edição.
0: Prefeitura de BH proíbe propagandas de betes em espaços públicos da capital mineira.
3: Assembleia de Minas elege primeira mulher conselheira do Tribunal de Contas do Estado.
0: Operação descobre elo entre esquema de lavagem de dinheiro de facções brasileiras e Al-Qaeda.
3: Argentina vence Inglaterra de virada por 2-1 e avança para a final. Mais informações no Repórter Alvorada ao longo de nossa programação. Eu sou Renata Silva e fico por aqui. Boa noite.
0: 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Eu sou Giovanni Gandra e você fica agora com a companhia de Bel Augusto. Obrigado pela sua companhia, boa noite e até amanhã.
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6: 8:03. Hora de saber o que vem por aqui.
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Finalzinho da primeira sequência do bônus com Barry White, Can Get Renew of Your Love Baby, Cecilia Crew, My Life is Going On, e Elton John Blue, Sorry Seems to Be a Hardest Word. Esse é o bônus, esta é a Alvorada FM de Belo Horizonte. Enquanto você curte muita música de qualidade, diga pra gente qual gosta mais. Através do nosso app ou do nosso site, alvoradafm.com.br, você pode dar o seu voto na hora. Gostou da música que está tocando? Aperte o joinha verde para tocar mais, ou vermelho para não tocar mais. Participe, dê a sua opinião e vai deixando a Alvorada cada vez mais do seu jeito. 8h31, de volta ao bônus com Mariah Carey, Without You.

0: sequência final do bônus com a Irene Cara, Flashdance, What a Feeling, Michael The Mechanics, Over My Shoulder e Jota Quest, Amor Maior. 8h57, eu sou o Bel Augusto. Seguimos juntos até meia-noite. Em instantes, a voz do Brasil. 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Conferindo agora 8h58. Até daqui a pouco.
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